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0: gostou, faz barulho, gente! Tá lindo demais!
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0: E eu vou convidar aqui para cantar comigo os meus amigos César Minotti e Fabiano!
1: Boa noite, gente! Satisfação imensa aqui nessa noite. Em primeiro lugar, por estar no nosso querido Nordeste. Em segundo, por estar com essa figura, porque nós temos respeito e admiração. Um prazer cantar com você, Vicente Neves.
0: Prazer todo meu, cara. Sou fã de vocês. Parabéns pelo sucesso. E tamo junto e misturado. Vamos sentar, vamos cantar pra essa galera.

0: Obrigado, coisa Marília. Linda.
1: Deus abençoe sua vida.
0: Amém. Eu nem dormi a noite pensando na sua participação, viu?
1: Você é tem uma fã aqui pra vida inteira, viu?
0: Ah, obrigada. É eu que sou seu fã demais. Te admiro muito, viu? Nome.

Essa canção aqui a gente escreveu pra falar da história do nosso grande amigo surdista e surfista Henrique Reginaldi, que ao consultar uma das suas ex-namoradas sobre a possibilidade de nos encontrar no botequim, ela respondeu, de novo? Ele falou, de novo. Ela falou, então você volte às 8h30 pra casa. E ele falou, aham. Aí o desenrolar dessa história ficou assim, ó.

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0: Que honra.
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Muito obrigado pelo convite, muito obrigado por nos chamar para fazer parte de um pouco da sua história, viu?

0: Betel.
1: Obrigado, Matias.
2: Prazer obrigado, estar aqui Sampaio. Com você.
3: Obrigado, meu irmão.
0: Sampaio. Obrigado, que honra prazer, pra nós, viu?
3: Muito prazer.
0: 40 anos do Teodoro e Sampaio.
1: Coisa boa vocês bonita. Participando com a gente nos 40 anos, viu, Matão? Que você maravilha. Que conhece a luta, o trabalho.
0: Sei, é verdade. E você é um... Theo, você é um exemplo na nossa classe, na nossa música sertaneja, o trabalho que você faz a vida toda, incansável e sempre com sucesso. Eu admiro muito você, seu trabalho e você ao lado dessa maravilha que é o Sampaio. Também.
3: Obrigado.
1: Olha, a gente não tem palavras para agradecer, porque vocês estão sempre junto com a gente.
0: Isso.
1: O convite que a gente faz para os programas, vocês estão sempre vai nos programas. Agora, 40 anos do Teodoro Sampaio, Mato Grosso e Matias, que coisa boa.
4: Parabéns pela linda história, por tudo que vocês fizeram obrigado, e fazem, Matias. E ainda vão fazer pela música sertaneja.
3: Deus quiser, obrigado.
1: Muito obrigado.
0: Todo o sucesso do mundo nesse DVD.
1: Obrigado mais uma vez, viu, cara? Tá?
0: Alô, Theo.
3: Valeu, irmão, Theo. Com Deus.
1: E vamos que vamos. Então.
4: Costuma com nós.
1: Boa demais.
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0: soma e nós sabemos fazer, oh, rapaz.
1: Valeu, Murilo Garcia.
2: Murilo Garcia, rapaz.
1: Top demais, hein?
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0: Léo Magalhães.
1: Obrigado, gente, pelo carinho. Obrigado a todos vocês. Até a próxima, se Deus quiser.
0: Obrigada, Léo. Que o Papai do Céu possa continuar te iluminando, te abençoando.
1: Pra mim é uma
0: honra. Muito obrigada por esse presentão que é poder ter você aqui nesse momento tão especial da minha carreira.
1: Obrigado. Se Deus quiser, vai ser sucesso esse DVD.
0: Amém.
1: E com todo o carinho dessa plateia maravilhosa aqui. Beijo!
0: Salve de palmas
1: pra todas as minhas fãs lindas, maravilhosas e cheirosas!
2: Já teve um desses, já? Já passou por isso?
3: Foi cru.

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acontece. Sejam bem-vindos, Guilherme Benuto em casa.

0: Faz barulho pra Fido Midget, hein?
1: Vena de Sorocaba!
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0: 1h55.
1: Maurílio, pensa no problema bom que eu tô.
2: Bora cuidar desse problema aí?
3: Bora, papai!

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0: Santos.
1: Thierry! Maiara! Vai ter que namorar de Bruxelas!

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0: 3h25.
1: Você tá me deixando mal acostumado. Fala pra mim qual a sua intenção. Você já...

0: Olá, eu sou a morte. 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Mas tem uns que preferem mais cedo. 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

0: beijo, Rafael. Deus abençoe muito vocês,
1: né? 3:53.

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0: Nossa, essa é boa demais.
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0: chique demais.
1: Perfeito, é nóis estar aqui junto com vocês, fazendo parte dessa história linda. Não, já, isso é perfeito. É coisa de Deus, a gente está voltando depois de tanto tempo junto num palco, podendo cantar e podendo estar fazendo parte dessa história. Que Deus abençoe demais isso aqui.
2: Amém, muito obrigada.
0: Pois é, a gente que, primeiro de tudo, é fã demais de vocês, a dupla das mais talentosas do Brasil, e hoje é uma honra maravilhosa estar participando desse DVD, que vai ser um sucesso.
2: A honra é toda nossa. A honra é toda nossa.

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0: Pai nosso que estás no céu, na terra, no fogo, na água e no ar. Pai nosso que estás nas flores, no canto dos pássaros, no coração a pulsar. Que estás na compaixão, na caridade, na paciência e no gesto de perdão. Pai nosso que estás em mim, que estás naquele que eu amo, naquele que me fere, naquele que busca a verdade. Pai nosso que estás naquele que caminha comigo e naquele que já partiu, deixando minha alma ferida pela saudade. Santificado seja o teu nome por tudo o que é belo, bom, justo e gracioso, por toda a harmonia da criação. Seja santificado por minha vida, pelas oportunidades tantas, por aquilo que sou, tenho e sinto, e por me conduzir à perfeição. Venha a nós o teu reino de paz e justiça, fé e caridade, luz e amor. Reino que sou convocado a construir através da mansidão de espírito, reflexo da grandeza interior. Seja feita a tua vontade, ainda que minhas rogativas prezem mais o meu orgulho do que as minhas reais necessidades. Ainda que muitas vezes eu não compreenda mais do que o silêncio em resposta às minhas preces, não te ouvindo assim dizer: Filho, aguarda, tua é toda a eternidade. O pão nosso de cada dia me dá hoje, e que eu possa dividi-lo com meu irmão. As condições materiais que ora tenho, de nada servem se não me lembro de quem vive na aflição. Pão do corpo, pão da alma, pão que é vida, verdade e luz. Pão que vem trazer alento e alegria. É o Evangelho de Jesus. Perdoa as minhas ofensas, os meus erros, as minhas faltas. Perdoa quando se torna frio meu coração, quando permito que o mal se exteriorize na forma de agressão. Que mais do que falar, eu saiba ouvir. Que ao invés de julgar, eu busque acolher. Que não cultivando a violência, eu semeie a paz. Que dizendo não às exigências em demasia, possa a todos agradecer. Perdoa-me, assim como eu perdoar aqueles que me ofenderem, mesmo quando meu coração esteja ferido pelas amarguras e dissabores da ingratidão. Possa eu, Senhor da vida, lembrar de que nenhuma mágoa é eterna e de que o único caminho que me torna sublime é a humilde estrada da reconciliação. Não me deixes cair nas tentações dos erros, vícios e egoísmo que me tornam escravo de minha malevolência. Antes que tua luz esteja sobre mim, iluminando-me, para que eu te encontre dentro de minha alma, como parte que és de minha essência. E livra-me de todo mal, de toda violência, de todo infortúnio, de toda enfermidade. Livra-me de toda dor, de toda mágoa e de toda desilusão. Mas ainda assim, quando tais dificuldades se fizerem necessárias, que eu tenha força e coragem de dizer: Obrigado, Pai, por mais esta lição. Tudo que nos cerca é poesia divina. Há um traço de Deus em cada ser da criação. Busquemos por Ele no desabrochar das flores, no correr das águas, no canto do vento, no cintilar das estrelas. Mas acima disso, busquemos por Ele em nosso interior. Basta que por um instante fechemos os olhos e o sintamos. Lá Ele está, dando rima aos versos de nossas vidas.
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0: Obrigado por mais uma vez estarem presentes, fazendo parte da nossa história.
1: Muito obrigado. Obrigado.
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0: 6:24.
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0: salva de palmas pras Cristina, senhoras e senhores.
1: Obrigada, gente.
0: Tamo junto.
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1: Jorge Henrique Rodrigo?
2: Amorinho, vou falar.
1: O que é que você tem nessa boca vermelha?

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1: Rapaz! Bruno Rubi! Jorge Henrique Rodrigo!
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0: 7:14.
1: A gente se juntou não só para cantar uma história.

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2: Bom dia, bom dia, bom dia. Aquele bom dia especial pra vocês já na sintonia da nossa 87.9. Sextou, galerinha. Penúltimo sextou. Aquele bom dia especial pra vocês. Obrigada pela companhia, pela sintonia aqui na nossa 87.9. Agradecemos a sua companhia nessa manhã abençoada. Dia 22 de maio, hoje 22 de maio. Aquele bom dia especial para vocês. Obrigada pela companhia. Simbora, pedir aquela moda especial. 67981736816. Já pode pedir o seu sucesso, a sua música. E pela sua 87.9. Começando com aquela, hein? Apaixonada, hein? Porque você está...

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1: Show das Manhãs, 7h38, bom dia.

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1: Muito obrigado, São Paulo.

Tropical FM, 8 horas 16 minutinhos. Hoje nosso bom dia vai pra galerinha, tá curtindo aqui a nossa programação lá na Reciclagem. Lucinéia, bom dia pra você, minha gata. Obrigada pela companhia, nossa amiga Dona Vilma, também na sintonia. A Lucinéia, toda a equipe aí da Reciclagem, obrigada pela companhia. E uma alusão lá pro Tyson. Tyson também participando hoje da nossa programação. A equipe Paulo César Construção, também curtindo a nossa programação. E a equipe Boiato Pintura. Galerinha curtindo a nossa programação. Valeu, Tyson. Obrigada pela participação, bom dia.

0: Querido. Obrigado, gente.
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22 minutinhos. Hoje, meu bom dia vai lá pra nossa maravilhosa. Beijo lá pra minha amiga Francisca Fran. Bom dia pra você, amiga. Sextou, bebê. Beijo especial pra você, minha gata. Obrigada pela companhia. Obrigada pela participação aqui no nosso Show das Manhãs. Beijo no coração, amiga. Fazenda Recreio. Segura, sextou.

Tropical FM, agora são 8 horas 25 minutinhos, 8h25. Hoje a galerinha tá curtindo a gente lá no Bom Preço. É a turma do Bom Preço na sintonia aqui do nosso show das manhãs, a galerinha lá do açougue. Giovana, bom dia pra você, a Giovana, a Kate, pra toda a equipe, toda a galerinha aí do supermercado Bom Preço, na sintonia, a galerinha lá do açougue, curtindo a nossa programação, porque sextou hoje, hein, galerinha? Beijo no coração, bom dia!

0: Sampaio.
1: Bom dia, Priscila. Bom dia. Deus abençoe seu dia. Sextou, princesa. Toca pra nós. Aí, qualquer uma de Christian Ralph aí pra nós curtir, tá?
0: Eita, vamos de Christian Ralph.

0: Estão com o radinho na sintonia, nossa amiga Cris, a nossa conveniência Cristiane. Cris, bom dia pra você, minha linda. Obrigada pela companhia, sempre curtindo a gente. Um alôzão especial pra toda a galerinha aí da Vila Quebracho. Sextou, hein? Sextou, um alôzão lá pro Marquinho Miranda, da GT. Aí o pessoal da Escola Ezequiel Balbino também recebendo um bom dia da Cris e do Marcos. E um alôzão especial pra vocês. 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Beijo pra você, Cris, Marcos. Obrigada pela companhia de sempre, viu? Uma alusão especial lá pra Paraguaia. Leonira, bom dia pra você, Leonira. Obrigada pela companhia. Qual que é o modão de hoje, Leonira? Bom dia.
1: Bom dia, dica aqui é a Leonira do Quebracho. Não tem dia, não tem hora. Com Edson Lúcio. Manda lá para a conveniência da Cristiane. Manda para a Cristiane e para o Marcão. Manda aí para você e para vocês aí. Tchau, obrigado. Um ótimo dia para você.
0: Tchau, obrigada, amor. Obrigado pela companhia. Valeu, Paraguai. Ligadinha. Rapaz, pediu um modão hoje para nós também, hein, Leonira?

0: Obrigado, meu amor.
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6: Tropical FM, hoje a sintonia da galerinha lá na Conveniência Monteiro. Alô Yasmin, bom dia pra você. Ela manda também alusão lá pra Thaís, lá no Big Bom Prático, curtindo a nossa programação. A galerinha curtindo aqui o nosso 87.9, a turma lá do Açougue Conveniência, também sintonizadinhos no nosso Show das Manhãs. Um beijo especial pra vocês, bom dia, bom dia.

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3: A música sertaneja é a mais querida do povo brasileiro. 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Vamos cantar, gente?
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2: E se Deus assim nos permitir, segunda-feira estaremos juntos.

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0: Louvado seja nosso Senhor Jesus Cristo, para sempre seja louvado. Toca o sino, sacristão, toca a corneta, os carrilhões. Hoje é dia de Santa Rita de Cássia, a santa das causas impossíveis. Santa Rita de Cássia, rogai por nós. Santa Rita de Cássia, intercedei por nós. Filhos amados, povo querido de Deus, hoje é dia de Santa Rita, mas nós nos encontramos em pleno quinto dia da novena de Santa Rita, mas hoje é dia de Santa Rita, um dia muito especial. Também nós teremos neste programa a catequese do Divino Espírito Santo, porque está chegando o dia de Pentecostes, está chegando. Hoje nós vamos para a quinta catequese de Pentecostes, mas hoje, Santa Rita de Cássia, rogai por nós. Saúdo a todos, a partir da Rádio Evangelizar, de onde tudo começa, as rádios irmãs, cujos nomes cito neste momento.
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0: Saúdo pela TV Evangelizar, sinal digital em todo o país, em várias cidades, canal aberto. Pelo YouTube, Padre Manzotti Oficial, Padre Manzotti Oficial. O aplicativo da Associação Evangelizar é preciso e todas as plataformas digitais também. Lembrando você que nós estamos com Padre em Missão. Você pode acompanhar YouTube, Padre Manzotti, Santa Rita de Cássia, Padre em Missão. Amado povo de Deus, vamos juntos, num espírito de amor e fé, um dia mais que especial, em nome do Pai, do Filho e do Espírito Santo. Amém. Misericórdia divina, que brota do seio do Pai, eu confio em vós. Jesus manifestou-se aos seus discípulos e, depois de comer, perguntou a Simão Pedro: Simão, filho de João, tu me amas mais do que a estes? Pedro respondeu: Sim, Senhor, tu sabes que eu te amo. Jesus disse: Apascenta os meus cordeiros. E disse de novo a Pedro: Simão, filho de João, tu me amas? Pedro disse: Sim, Senhor, tu sabes que eu te amo. Jesus disse: Apascenta as minhas ovelhas. Pela terceira vez, perguntou a Pedro: Simão, filho de João, tu me amas? Pedro ficou triste, porque Jesus perguntou três vezes se ele o amava e respondeu: Senhor, tu sabes tudo. Tu sabes que eu te amo. Jesus disse: Apascenta as minhas ovelhas. Em verdade eu vos digo, Pedro, quando era jovem, tu se cingias e ia para onde querias, mas quando fores velho, estenderás as mãos e outros te cingirá e te levará para onde não quer ir. Jesus disse isso significando com que morte Pedro iria glorificar a Deus e acrescentou: Segue-me. Bom, nós estamos na pós-ressurreição. Pedro tinha negado Jesus três vezes. Três vezes o negou. Por isso, simbolicamente, três vezes Jesus pergunta. Mas não chama pelo nome de Kefas, que seria o título que Jesus lhe deu. O chama pelo nome de nascimento. Para dizer que Jesus nos chama pelo nome, o nosso amor não é pelo nosso título, mas pelo que somos. Simão, Você que é filho, lembra tuas raízes, lembra teu primeiro amor, lembra teu primeiro amor. Você me ama? Eu te amo. Pela segunda vez, Pedro, filho, filho de João, lembre do teu primeiro amor. Você me ama? Eu te amo. Na terceira vez, Pedro ficou triste. Mas ele diz uma frase que eu gostaria que nós disséssemos a Jesus: Senhor, tu sabes tudo de mim, tudo. Desde que eu fui concebido no seio materno, o teu espírito estava lá. E agora, nesta semana de oração pela unidade dos cristãos, às vésperas de Pentecostes, tu sabes tudo de mim, Senhor. Os meus fracassos, as minhas quedas, as minhas batalhas. E te peço, amado Deus e Senhor, te peço de todo o coração, te peço com humildade, Senhor, manda teu Espírito sobre mim, para que supra minha fraqueza, supra minha pequenez, e que eu de fato possa amar-te mais do que eu te amo. Eu te amo, Senhor, te amo um pouquinho, mas eu quero te amar mais. E Jesus vai dizer a nós, como disse a Pedro: apascenta minhas ovelhas, segue-me, vem, segue-me. Querido povo de Deus, filhos e filhas, não há santo que não tenha a sua história, o seu passado, o processo de santidade. Nós estamos neste processo. Se daqui a pouco nós vamos refletir sobre Santa Rita de Cássia, hoje é o dia, também veremos um processo de santificação. Então vem, Espírito Santo, doce Espírito Santo, vem sobre nós. Vem, eu também quero ser. Vem, Espírito Santo, eu quero ser morada do Espírito Santo. Vem, Espírito Santo, e renove a face da terra. Vem, Espírito Santo, sobre todos os povos, e que haja paz. Vem, Espírito Santo, sobre a igreja. Impulsione a igreja para que ela possa sempre mais ser acolhedora, uma igreja em saída, uma igreja na missionaridade, na sinodalidade, nesse espírito catecumenal, mas também a nós. Vem, Espírito Santo, vem sobre mim, dai-me um novo Pentecostes, divino Espírito Santo. E Senhor, assim como trabalhastes na vida de Pedro, trabalhastes na vida de Rita de Cássia, trabalhe na minha vida, porque o que eu quero é a santidade, Senhor, nada menos que a santidade, Senhor. Ah, Senhor, como é bom. Que tal você chamar teu amigo, tua amiga? Nós vamos para o intervalo, mas a gente volta já. Aproveite. Gente, é um dia muito especial. Dia de Santa Rita de Cássia. Chame teu amigo, tua amiga. Nós voltamos já. Volte comigo.
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0: E eu começo contando um pouco sobre a vida de Santa Rita de Cássia. Você está vendo a igreja de Santa Rita de Cássia e algumas imagens. Ela primeiro foi esposa. Rita, certamente desde criança, havia aspirado à vida religiosa, mas não podendo deixar seus velhos pais desamparados e ainda, por ser uma filha obediente, se sacrificou. Depois casou-se e então teve que exercer a grande virtude. Um homem, Ferdinando, feroz, vingativo e agressivo. Um homem daqueles que não leva desaforo para casa. Santa Rita levou o matrimônio com muita oração, virtude, durante 18 anos. Não foram poucos anos. Por 18 anos, ela teve que suportar. Paulo Ferdinando começou a refletir a paciência de Rita e teve vergonha de si mesmo. Bom, ele se converteu. Tiveram dois filhos, gêmeos. Outros dizem que não eram gêmeos, mas não importa. Mas os nomes nós sabemos. Tiago, Antônio e João Tiago. Mas o que aconteceu foi que o marido dela tinha criado muitas inimizades. E o fato é que os seus inimigos o mataram. E os filhos, Tiago Antônio e João Tiago, resolveram vingar o pai. Foi quando ela, viúva, disse aquela frase para muitos enigmática: prefiro Deus que os leve antes de vê-los assassinos. E Deus os levou. Entenda isso. Por hora eu fico aqui, mas é uma coragem, um ato de fé muito grande. Santa Rita de Cássia, pelas nossas famílias, rogai por nós. Depois eu continuo. Edilaine, que a paz de Jesus esteja com você, Edilaine.
1: Amém, Padre.
0: Você fala de onde, minha querida?
1: Falo de Mato Grosso do Sul.
0: Edilaine de Dourados, Mato Grosso do Sul. Como é que você me acompanha?
1: Pela internet e pela Rádio Boa Nova.
0: Então, meu abraço à Rádio Boa Nova e à internet. E lembrando que nós temos o canal 39.1. Você já tentou sintonizar na tua casa?
1: Já, eu tenho, mas só como eu tenho um trecho trabalhando. Entendi. Aí eu vivo pela internet e pela Rádio Boa Nova pela internet.
0: Tá certo,
1: também.
0: Então pela internet, pela Rádio Boa Nova, mas final de semana pode assistir a TV Evangelizar, canal 39.1 em casa. Diga, Edilaine, a palavra é sua.
1: Então, em 2020, na Santa Rosa, Nossa Senhora, eu
0: lembro disso. Eu lembro disso, das 50 rosas de Nossa Senhora.
1: No último dia, foi quando eu perdi minha mãe e eu fui aí por ela.
0: Entendi.
1: Eu deixei uma carta pra ela, na minha casa, nesse dia pra mim.
0: Você perdeu sua mãe, isso?
1: Na Covid, no dia 20 de outubro, e quando foi no dia 17, no fim da... depois de um mês eu fui aí.
0: Sim.
1: Na missa da 50 Rosas do Encerramento.
0: Certo. Meus sentimentos e pela perda da mãe.
1: Então, aí eu dei uma carta pro senhor leu ao vivo na missa.
0: Opa!
1: E eu tinha feito um compromisso ali naquele dia. Só sabe que eu não tenho perdão.
0: Por quê?
1: Eu aceito a perda da mãe até hoje. Depois eu conheço uma pessoa, fica com essa pessoa se entendendo.
0: Peraí, filha, tá, a ligação não tá boa, eu preciso entender.
1: Você tá me ouvindo?
0: Por mais que você perdeu, o fato é que você não aceita a perda da tua mãe, é isso?
1: Não aceitei a perda dela, depois eu continuei trabalhando do jeito que ela me pediu.
0: Tá.
1: Continuei na igreja, conheci uma pessoa, a pessoa teve Covid igual ela, fiz de tudo pra essa pessoa. E no fim deu tudo errado, mas não ficou junto, isso foi outra frustração. E eu fiquei que assim, e depois disso eu me endureci o coração, não perdoou mais ninguém. Por eu ter perdido ele, porque até estava não ter investido muita coisa nele.
0: Sim.
1: E aí eu fui pro trecho trabalhar, hoje eu vivo na estrada trabalhando nas empresas, nas vizinhas. Meu filho mora lá em Dourado, só que eu não. Mais pra minha mãe, eu não consigo até hoje me achar o tempo todo de minha
0: Entendi.
1: Mãe. Até na vida, eu só me encontrei aqui na Quinta Eucarística, mas hoje eu não me contento.
0: Entendi. Você me falou algumas coisas que eu vou retomar. Veja, filha. Você se amava tua mãe?
1: Sim.
0: Eu vou perguntar de novo. Se amava tua mãe?
1: E muito.
0: Muito. Veja, você rezou, sua mãe faleceu, você veio até a igreja de Guadalupe.
1: Sim.
0: E de repente, você teve um relacionamento.
1: Sim.
0: E eu diria pra você, um relacionamento, você disse que não deu certo. Me perdoe.
1: Não.
0: Foi abusivo, então foi uma libertação, um livramento, concorda comigo?
1: Concordo, não, eu concordo, só que eu não aceito, porque tudo na minha vida é assim, nada dá certo, e hoje eu me endereço em tudo.
0: E agora você trocou a tua vida no trabalho, vive no trecho, trabalhando, preenchendo tudo com o trabalho, e usou uma palavra que diz assim, eu endureci meu coração.
1: Em tudo.
0: Então. Não pode. E vou lhe dizer que existe remédio. Tem cura. Escutou?
1: Estou escutando.
0: Tem cura. Você escutou a vida de Santa Rita? Você estava escutando? 18 anos sofrendo com o marido Ferdinando. O marido, um homem violento, dizem alguns biógrafos que batia nela, uma mulher, um homem realmente violento, feroz, nada cristão. Tiveram dois filhos. Foi morto, ficou viúva. Filha, ela tinha tudo para ser uma mulher que, do coração duro. Mas foi Deus que amoleceu. A tua mãe, e eu acredito, você acredita que ela esteja junto a de Deus?
1: Acredito que meu filho fala para mim direto. Mãe, quando eu não estou bem, a avó vem sonho para mim.
0: Então.
1: Duas vezes ela veio perguntou de você e falava, mãe, a avó, fala para ela ficar bem.
0: Então, só que filha, ela não quer teu coração duro assim, não tem porquê. E você falou, mas não deu certo o relacionamento. Foi um livramento. Deus está preparando algo melhor para você, filha. Põe a mão no teu coração agora. Jesus, no seu sagrado coração eu peço. Tire esse meu coração duro. Raivoso. Esse coração de pedra. Põe teu coração em mim, Senhor. Dai-me mansidão. Dai-me humildade. Coloca amor no meu coração, Jesus. Eu te agradeço, Jesus. Por ter tido uma mãe maravilhosa. Por ter filhos maravilhosos. Então tira essa mágoa de dentro de mim. Amoleça meu coração. Que eu consiga amar. Porque eu sim perdoar a quem, filha?
1: A mim mesmo.
0: É, perdoar a você mesma. Porque você tem muita coisa boa na tua vida, filha. Diga, Jesus das Santas Chagas, derrame uma gota do teu preciosíssimo sangue e meu coração. Voltará a ser de amor. Os meus sentimentos serão de bondade. Eu me perdoo. Amém. Levarei teu nome em oração, Edilaine. Pode ter certeza. E peça hoje, Santa Rita de Cássia, me ajude. Mas peça, Jesus das Santas Chagas, derrama uma gota do teu coração em mim. E que o meu coração volte a amar. Eu vou para o intervalo, eu volto já. Volte comigo, povo de Deus.
2: Desculpa o atraso, chefe.
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0: chegada da Praça Nossa Senhora da Salete, a bênção do Santíssimo, que é o momento ápice de toda essa procissão. E depois eu faço um show de evangelização, você vai poder acompanhar pela TV Evangelizar, Rede Evangelizar, TV, Rádio, YouTube, Padre Manzotti. Amado povo de Deus, daqui a pouco eu vou falar de Santa Rita. Lembrando que ainda hoje é possível você mandar até mim para deixar em Fátima as intenções. Ligue agora, 0800-410-6060. Por favor, nós estamos no mês de maio, tem uma missa ainda na Ermida de Nossa Senhora de Fátima, 0800-410-6060. Ainda hoje dá tempo, 41-3221-6060. Hoje é o último dia, aí eu consigo deixar na Ermida de Nossa Senhora de Fátima. O último dia hoje, ligue. Nós vamos para a leitura orante. Volto a dizer, tá tocando? Tá te tocando, Jó? Deixe 041-3221-6060, deixa a sua partilha. Quando chegar, vou ouvir tudo. E depois, se você tem perguntas, também deixe. Se conseguir, eu respondo no Experiência de Deus aqui. Se não der, eu faço uma gravação à parte no YouTube respondendo as perguntas. Se eu souber, é claro, não sei tudo não, aí eu vou estudar. Bíblia aberta, cartilha de oração.
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0: E hoje nós vamos para Jó, tá dando o que falar, né? Então, querido filho e filha, hoje ensino mais uma coisa. Você vai ver no seu visor, Jó, capítulo 12, do versículo 1 a 3. Aí você tem que colocar ponto e vírgula, porque vai para o capítulo 13, do versículo 1 a 12. Quando é pula de capítulo, é um ponto e vírgula, do jeito que está aí. Vamos lá? Vamos ao texto. Jó, capítulo 12, de 1 a 3. Resposta de Jó a quem? A Zofar, o terceiro dos amigos, entre aspas. Então, em resposta, Jó disse: sem dúvida, vocês são a voz do povo. E quando morrerem, não haverá mais sabedoria. Jó diz, vocês são a voz do povo, não tem nada de teoló, nada de Deus na tua conversa. Versículo 3. Mas eu também entendo as coisas, e não sou menos do que vocês. Quem sabe? Quem não sabe isso que vocês disseram? Vou repetir de novo, Jó, da mesma forma que Zofar foi afiado na língua, o terceiro, Jó começa assim: sem dúvida, vocês são a voz do povo, vocês falam o que todo mundo fala, não tem nada de sabedoria em vocês. Eu também entendo dessas coisas, e digo para vocês, eu não sou menos que vocês. O que vocês me falaram, quem não sabe disso? Agora sim, pule para o capítulo 13, versículo 1 seguintes, continuando a resposta, por isso ponto e vírgula. Eu vi tudo isso com os meus próprios olhos. Jó dizendo, escutei vocês, o primeiro, o segundo, o terceiro, ouvi vocês me falarem, meus amigos, versículo 2, Jó diz novamente, eu não sou menos do que vocês, e também sei o que vocês sabem. Versículo 3, veja a audácia de Jó, não rebeldia, não blasfema, mas ele diz, versículo 3, mas quero falar com Deus Todo-Poderoso. Quero discutir com ele minha questão. Pode, padre? Gente, eu já falei que nos Salmos tem muito disso. Discutir não é blasfemar. É um diálogo mais acirrado.

0: Mas é um diálogo de amor. Eu quero discutir com Deus a minha causa. Versículo 4. Vocês ficam disfarçando a sua ignorância com mentira. Sabe o que vocês são, meus amigos? São como médicos que não curam a ninguém. Se vocês ficassem calados, poderiam passar por sábios. Eita, Jó! Esse é dos meus. Versículo 6. Escutem agora a minha defesa. Prestem atenção nas minhas razões. Agora, Jó vai dizer as suas razões. Será que para defender a Deus vocês vão dizer mentiras? Vão falar palavras enganosas em favor dele? Será que vocês vão ficar ao lado dele? Vão defender a causa dele no tribunal, por acaso serei bom com ele se ele os examinasse? Vocês pensam que podem enganar a Deus como enganam a pessoas? Se vocês forem injustos, mesmo em segredo, ele certamente os repreenderá. A sua grandeza os encherá de medo, e seus terrores cairão sobre vocês. Lembra que eu falei que Jó é o primeiro livro que discute um tema clássico que também gente inocente sofre, que pessoas santas também sofrem e são pobres? Versículo 12. As explicações antigas que vocês lembram são como cinzas. Não valem nada. As suas defesas são fracas, como torres de barro. Repito, nesses poucos segundos, para que você pense. Jó chega e diz a eles: as explicações antigas que vocês têm não levam a nada, são cinzas, não vale nada. As suas defesas são como torre de barro. Voltamos já com a leitura orante de Jó.
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0: Por hoje, paramos aqui,
1: na leitura de Jó.
0: Padre, mas o que rezar em cima disso? Não, ainda vem a defesa de Jó. Mas tem algo que nos pode levar à oração. Primeiro,
1: eu indico no livro Inabalável, se você não adquiriu, adquira, dê de presente.
0: Vale a pena esse livro, mais do que nunca você está percebendo. Indico para você a página 86, que diz assim.
1: Inabalável, página 86.
0: Jó não conhece Deus plenamente. Se tem algo que começamos a perceber nesse discurso de Jó, é que Jó não conhece Deus plenamente. Eu não sei, eu não conheço, você conhece? Não teve o privilégio de ouvir as parábolas do reino. Nós tivemos Jesus Cristo. Nós tivemos de ver as chagas de Jesus ressuscitado. E no entanto, sua alma se inclina diante do Altíssimo com reverência, Jó, com confiança e esperança que ardiam no coração. Isso nos desafia. Você vai ouvir muito agora na defesa de Jó. Antes, eu só ouvia falar de ti. Mas ele lá no final vai dizer, agora o vejo. Leia hoje a página 86 e 87. Reze comigo, Senhor. Há muitos momentos na vida em que não tenho respostas. E não quero que os outros venham com respostas prontas. Como também não quero dar respostas prontas ao sofrimento dos outros. Quando eu não souber falar, que eu me cale. Que eu seja sábio em me calar. Senhor, eu não compreendo a grandeza do teu querer. Eu não entendo a magnitude da tua obra, mas eu me curvo a ti, Jesus. É mais fácil para mim, Senhor, porque eu tive Jesus Cristo. Eu sei o que ele me revelou de ti, ó Deus. Mas eu quero, como Jó, pedir que eu só não ouça falar de ti. Me permita a graça de ver-te. Amém.
1: Esta foi a leitura orante de hoje.
0: Ainda quero, Santa Rita de Cássia, já vou atender a Jaqueline, contar um pouquinho mais. Ela, viúva, e tendo os dois filhos morridos, desejou ser religiosa. Muitas vezes lhe negaram esta oportunidade. Negaram-lhe a oportunidade de ser religiosa. Foi quando ela pediu para entrar no convento de Santa Margarida Madalena, no convento agostiniano de Cássia. Bateu várias vezes no portão do convento, mas foi rejeitada. Ela, rejeitada para ser religiosa. Por quê? Mãe de que os filhos que morreu e do marido que foi morto. Ela não gozava de bom olhar. Mas ela recorreu à oração, mortificação e boas obras. Daí que vem as causas impossíveis. Foi quando, certo dia, São João Batista, Santo Agostinho e São Nicolau de Tolentino a toma pelos braços e a transporta até o claustro do convento. Quando a abadesa viu esse gesto, entendeu que era coisa divina. Desceram, viram, ficaram impressionadas e aceitaram-na com o hábito de monja agostiniana em Cássia. Uma mulher de profunda obediência, se pôs à prova em tudo. Acordava muito cedo, dormia muito tarde, mas dizia, sou feliz por estar aqui. Ali ela viveu por 40 anos, mas ainda não termina. Depois continuo sobre a vida de Santa Rita de Cássia. Agora,
1: Jaqueline, que a paz de Jesus esteja com você.
2: Amém, padre. Bom dia, sua bênção.
1: Deus abençoe, Jaqueline. Você fala de onde?
2: De Recife.
1: Seja bem-vinda. Como é que você me acompanha em Recife?
2: Pela Recife FM 97.1.
1: Meu abraço, Recife FM. E ali nós temos a TV Evangelizar, canal... 47.1. Diga lá, Jaqueline. Isso. A palavra é sua, que o sacristão daqui a pouco tira a gente do ar.
2: Ô, padre, bom dia. Bom dia. Quero pedir ao senhor uma oração pela minha família.
1: Tá.
2: É, a casa dos meus pais, padre, perdeu a paz devido ao alcoolismo.
1: Meu Deus.
2: Ficou um ambiente pesado, padre, como se fosse uma guerra espiritual. Todo mundo que entra lá se sente mal.
1: Entendi.
2: Tudo começou quando, por decepções, o meu irmão, que hoje tem 33 anos, o nome dele é Jarlan, a gente chama ele de Guga.
1: Tá.
2: Começou aquela história, só tem a tua, só tem a tua. Ele não bebia, por influência de amigos começou a beber.
1: Sim.
2: E depois de uma decepção com a pessoa com quem ele se relacionou, ele entrou em uma depressão profunda e buscou no alcoolismo a saída.
1: Padre, oh, meu Deus, que tristeza.
2: Olha, padre, ele tá de um jeito. E teve um dia que eu fui lá da última vez, que eu fui lá, que ele é do interior, ele mora em, ele, a família toda mora em Cipapá.
1: Tá.
2: Padre, eu olhei, o corpo dele não tinha onde você colocar o dedo, parecia um corpo cheio de enxadas, de marcas.
1: Entendi.
2: De tudo.
1: Um e tanto que... vivo hoje. É. Vai, continua.
2: Padre, e minha mãe é devotíssima de Santa Rita, não podia ter dia mais fiado para essa ligação.
1: Com certeza.
2: Minha mãe... agora está com a luta. Meu pai, ao invés de ajudar, ele recorreu à bebida também.
1: Meu Deus.
2: Tem dias que está meu irmão no quarto bêbado e meu pai no sofá bêbado. Minha mãe é uma serva de Deus fiel, ajuda nas coisas da igreja. Sempre está junto com o padre. O refúgio dela é a igreja. Aí agora, depois que ela se tornou ministra da Eucaristia, tudo ficou com peso muito maior. Aí é que eles bebem mais, mergulharam mais.
1: Entendo.
2: Como se fosse para realmente, espiritualmente, derrubar ela e ela desistir de tudo. O meu pedido de oração, o pedido de socorro pela família,
1: claro,
2: pela minha família, Pai.
1: Nada melhor do que o dia de hoje, mas primeiro, quando você falar com a tua mãe, diga para ela não desistir, que ela é o arribo da família. Ela é a coluna da família, que se ela desistir, todos caem. Que não tenha receio e continue servindo, seja com o filho bêbado no quarto, seja com o marido bêbado na sala.
2: É uma mulher de tanta fé, que um dia no desespero, ela disse que rezou 7 rosários no mesmo dia, não foi
1: acredito.
2: 7 textos. Foi
1: 7 rosários, eu sei. Sei, são...
2: 7 rosários. Padre, ele virou, como que eu tinha falado anteriormente, de Jó. Que...
1: de Jó.
2: Perdeu o gosto de viver.
1: Entendi.
2: Né? Aquela fase que perdeu o gosto de viver. O alcoolismo levou ele ao fundo do poço. Padre, ele está uma magreza só. Ele não tem mais saúde. Ele só para de beber quando o estômago dele não aguenta, que ele começa a vomitar,
1: Entendi.
2: E ele para. Quando passa esse processo, ele volta a beber de novo.
1: Você pode me
2: dizer que o senhor rezasse, fizesse uma oração,
1: claro,
2: por aquela
1: filha,
2: casa e por ele.
1: Vou colocar hoje, em plena novena, me diga o nome primeiro do seu pai.
2: O meu pai é José Alves.
1: Só um minutinho, José Alves, deixa eu anotar. Da sua mãezinha, que é uma Santa Rita de Cássia hoje.
2: Eunice. Todo mundo chama ela de Dona Liro, que é o apelido dela, é ministra da Eucaristia.
1: Liro.
2: Isso.
1: E o nome do seu irmão?
2: Esse que bebe é Jarlan.
1: Jarlan, deixa eu só...
2: Jarlan, ou Guga, pode botar Guga.
1: Não, não
2: sei, todo mundo
1: é o nome do batismo.
2: Batismo.
1: Jarlan.
2: Filha. J-A.
1: Jarlan, entendi.
2: Isso,
1: levarei
2: isso
1: no altar do Senhor, filha, na missa de hoje. E agora, quando rezarmos a Santa Rita de Cássia, vou rezar de modo especial pela sua mãe, seu pai, seu irmão. Eu tenho que ir para o intervalo, eu volto já, gente. Minha saudação à Jaqueline de Recife, TV Evangelizar 47.1, canal aberto. Lá, Rádio Recife FM, Marcelo Pitanga, Rádio Linda FM, Ivanildo, da Obra de Maria, ao arcebispo Dom Paulo Jackson Nóbrega de Souza. Eu volto já, volte comigo, gente, tem muita coisa ainda, voltamos já.
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0: Filhos amados, aniversário de Aquiraz FM, Aquiraz Ceará, Cidade FM, Santana do Jacaré, Minas Gerais, Colmeia FM, Cascavel, Paraná, Hipnose FM, Camacho, Minas Gerais, Líder FM, Santa Cecília do Pavão, Paraná, São Miguel FM, São Miguel do Taipu, Pernambuco, TV Evangelizar, canal 23.1 de Naviraí, Mato Grosso do Sul, canal 49.1 TV Evangelizar de Zedoca, Maranhão, afiliada Brasilnet, Telecom, Cornélio Procópio, Paraná, Intercabo, Cantagalo, Rio de Janeiro, Rodrigues, canal Porto Velho, Rondônia, Unidas Net, Itabaiana, Paraíba. Querido povo de Deus, ainda tem um aspecto importante que quero falar de Santa Rita de Cássia. Em 1442, numa sexta-feira santa, Santa Rita ouviu o sermão de São Tiago de la Marca sobre a coroação do menino, do coração de Jesus. E foi quando ela recebeu um estigma de Cristo. Se você olhar a fronte de Santa Rita, ela tem um estigma. Você poderia dizer, mas é uma honra. Não, para ela foi motivo de muito sofrimento, de humilhação e isolamento. Porque esta chaga de Jesus, ela é uma estigmata, se converteu numa ferida purulenta e fétida. E o que fez com que ela fosse recolhida, distante de todas as outras irmãs. Levavam-lhe só o necessário. Por 15 anos, ela teve essa estigma. Em 1950, o Papa Nicolau IV promulgou o jubileu do Ano Santo e Rita queria passar por Roma. E a ferida impossibilitada, veja que milagre. A santa não perdeu a esperança, mas para esse jubileu, graças a Deus, ela teve a ferida retirada. Já tinha 60 anos. Foi a única vez que a ferida cicatrizou. Retornando de Roma, a ferida se reabriu e permaneceu até a sua morte. Santa Rita de Cássia, estigmata das causas impossíveis. Tudo na vida dela foi causa impossível. Por isso que vem o nome Santa Rita de Cássia, rogai por nós. Agora, antes da novena do dia, vamos à quinta catequese do Espírito Santo. Os frutos do Espírito Santo, preparando-nos para Pentecostes. Quando o Espírito Santo age em nossa vida, ele transforma o coração humano. Essa transformação aparece nas atitudes que a Bíblia chama de frutos do Espírito Santo. É assim como uma árvore saudável que produz frutos. Também o cristão que vive no Espírito produz frutos na Bíblia. Esse texto nós temos em Gálatas capítulo 5, versículo 22 a 25. Escuta, os frutos do Espírito Santo, diz São Paulo aos Gálatas. O fruto do Espírito Santo é o amor, alegria, paz, paciência, benignidade, bondade, fidelidade, mansidão, domínio de si. Vou repetir. Gálatas, capítulo 5, versículo 22 a 23. Os frutos, amor, alegria, paz, paciência, benignidade, bondade, fidelidade, mansidão e domínio de si. Se você quiser saber com mais, uma catequese mais completa sobre o Espírito Santo, procure no YouTube, que nós estamos com a quinta catequese no dia de hoje. Por isso, reze comigo. Divino Espírito Santo, amor do Pai e do Filho, preparando-nos para Pentecostes, inspirai-me sempre o que devo pensar, o que devo dizer, como devo dizê-lo, o que devo calar, o que devo escrever, como devo agir, o que devo fazer para obter a vossa glória, o bem das almas e minha própria santificação. Divino Espírito Santo, venha sobre nós e dai-nos um novo Pentecostes. Amém. E agora sim, no dia de Santa Rita de Cássia, colocando todos os pedidos, como continuamos amanhã, hoje é o quinto dia, mas hoje é o dia de Santa Rita, rezemos a novena.
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0: Ó poder maravilhosa e gloriosa, Santa Rita, chamada Santa das Causas Impossíveis, advogada dos casos desesperados, auxiliadora da última hora, refúgio e abrigo da dor, que arrasta para o abismo do pecado e da desesperança, com toda a confiança em vosso poder, junto ao Sagrado Coração de Jesus, a vós recorro neste caso difícil e imprevisto que dolorosamente oprime meu coração. Tem algo que está te oprimindo? Eu tenho. E estou rezando, filho. Quando eu faço assim, não é que eu estou brincando, não. Deus sabe o que eu estou colocando diante dele, precisando muito. Rezem por mim. Obtenha a graça que desejo, pois sendo-me a necessária, eu quero. Apresentada por vós, Santa Rita de Cássia, minha oração será atendida. Vós que sois tão amada por Deus, dizei a Nosso Senhor que me valerei desta graça para melhorar minha vida, os meus costumes e para cantar na terra a vossa divina misericórdia. Santa Rita das Causas Impossíveis, hoje é teu dia, rogai por nós. Santa Rita das Causas Impossíveis, hoje é teu dia, intercedei por nós. Santa Rita de Cássia, hoje é teu dia, no céu, rogai por nós, nas causas impossíveis que te apresentamos. Amém. O Senhor esteja convosco, Ele está no meio de nós. Abençoai, Senhor, a água, a roupa dos enfermos, as fotos de família. Abençoai os remédios e todos os que mais precisam. Por intercessão hoje de Santa Rita de Cássia, Pai, Filho e Espírito Santo. Amém. Ah, a música que eu termino, inabalável, fruto da oração de Jó. Inabalável. Veja o clipe e acompanhe.
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2: Vocês acabaram de ouvir o Padre Reginaldo Manzotti, o programa Experiência de Deus. Vou agradecendo hoje também a sintonia da galerinha lá no Varejão. Nossa amiga, a Cleide, lá no Loja Varejão, já passou pra gente o ganhador de hoje. O ganhador de hoje, né, da promoção Dia das Mães, é todo dia, né? Ganhou o super brinde lá da Barraca do Hernandes, né? O prêmio lá da Barraca do Hernandes. E o prêmio de hoje vai para o José Antônio Pereira do Carmo. José Antônio Pereira do Carmo mora na Avenida Mato Grosso, na Vila Quebracho, número 487. Parabéns aí o nosso amigo José Antônio Pereira do Carmo. Parabéns, né? Você acabou de ganhar aí um super brinde da Barraca do Hernandes. Uma realização da promoção Dia das Mães é todo dia. Até o dia 31 de maio. Muitas promoções especiais para vocês. Um grande abraço para a Cleide e para toda a galerinha curtindo a gente. Hoje também tem a sintonia da minha amiga Isa, participando da nossa programação, né? A Nora Isa, o filho Cleiton, as netas Antônia, Valentina, estão parabenizando hoje a nossa amiga, a professora Eni. É a professora Eni Godoy hoje de aniversário. Eni, tudo de bom pra você, um feliz aniversário, minha linda. Muita saúde, muita paz, são os votos especiais da sua família, de toda a família Godoy. Estão dizendo que amam muito você e desejam toda a felicidade do mundo, tá bom? Feliz aniversário pra você lá no Rancho Riacho Alegre, curtindo a nossa programação. Um grande abraço pra você, Eni. Parabéns, minha linda, sucesso hoje e sempre, viu? Que Jesus te abençoe. Thank you.

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0: Obrigado, meu gato.
1: Sucesso pra você, meu irmão. Que Deus te abençoe. Sempre.
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0: É, isso é, a mensagem é para todas as mulheres, que seja eu a corajosa e a ruim da história.
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1: Calma, deixa eu respirar um pouco. 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

0: Valeu, galera! Valeu, meninos! Vocês curtiram?
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0: de várias produções. Concorrência! Vai sentando, vai!
1: 3 e 9.

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0: 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Eu já vi. Vocês viram também?
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2: Sou moda apaixonada demais. Eu não queria viver uma história dessa não, viu?

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0: Deus abençoe vocês, viu?
1: Obrigado, gente. Parabéns. Parabéns, Júnior Melo.
2: Tudo que vocês fazem na nossa carreira.
0: Valeu, meu irmão.
1: Tamo junto.
2: Olha o Fortaleza. Tamo junto. Bota a mãozinha nesse time. Faz barulho aí.
0: Bom demais.
1: Obrigado, gente. Valeu, valeu.

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4: Bom dia, amor.
5: Bom dia.
4: Tudo bem?
5: Já tá pronto, Benzinho?
4: Já, e um pouco atrasado.
5: Ixi, tá tarde, né? Tem muita reunião hoje.
4: Mais tarde a gente se fala, tá bom?
5: Então, tá bom.
4: Beijo. Fica com Deus.
5: Vou ficar te esperando, tá?
6: Amor!

0: amor.
1: Tudo bem?
0: Você já chegou?
1: Já, eu tô com muita dor de cabeça.
0: Então vamos tomar um banhinho?
1: Ah, vamos sim. Como foi seu dia, minha?
0: Fiquei pensando o dia todo em você.
1: Jura? Ah, que linda, amor. Que saudade que eu tava, viu?
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1: Fala de amor, meu velho.
2: Aqui é o nome do meu.
1: A gente não pode fugir disso.
2: Não tem jeito, né, cara? A vida de todo mundo assim.
1: Vambora.

0: A música sertaneja é a mais querida do povo brasileiro. Mas no ano de 2015, a música sertaneja perdeu um dos seus maiores ídolos de todos os tempos. Fomos amigos durante 40 anos. Estou me referindo ao meu grande amigo José Rico. Por isso eu quero convocar vocês pra gente fazer uma homenagem e cantar uma música do Zé Rico. Vamos cantar, gente?
1: Todos juntos em nossa voz.
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Cachimirica, palmas para vocês.

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0: Meu saudado, seu nego foi. Valeu, Bruno Barreto, meus irmãos.
1: Segura, Luan Pereira, olha só. É melhor ficar em casa mesmo, porque nós quando sai é problema, hein?
0: É problema, rapaz, é problema.
2: Tamo junto.
3: 7h20.
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1: Ai, ara! Vai ter que namorar tipo seu, mano!

0: Obrigado, meu amigo. Que é isso?
1: Tamo junto.
0: Que é isso?
2: A rádio de todas as estações.
3: O que será que tinha naquele áudio, hein, meu irmão?
4: César, eu também quero saber, viu?

0: 21 em concert.
1: Amor, você viu minha camisa azul?
2: Ah, entreguei pra Ana passar. Ô, Ana, você já terminou de passar as roupas?
3: Já, dona Cláudia.
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